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0: Eu quero ver agora, quando ela me ligar.
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0: Telefone mudo não pode falar, né?
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0: Solimões, o homem apaixonado leva uma verdadeira vida de cão.
1: É brincadeira, hein? Traz alguma coisa aí pra nós beber, garçom!

algumas canções que marcam a vida da gente. E eu tenho certeza absoluta que essa música marcou a vida de muita gente que está presente aqui hoje. Então aquele ou aquela que sofreu por amor pelo menos uma vez na vida, vai abrir o coração e cantar essa canção junto com a gente.

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0: compartimentos acima de seus assentos, obrigada.
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